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0: Tamo junto, meu irmão. É hit, papai.
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0: Boa noite, Uberlândia! Faz barulho aí, Uberlândia, que eu quero ouvir! Que coisa linda, galera!
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3: Espero que eu nunca seja isso pra vocês.

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0: aplaudir Henrique e Diego.
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0: Beleza. Agora a gente vai apresentar o primeiro convidado, né? Convidado muito especial, o meu convidado. Moraes Moreira.
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0: Todo mundo.
1: Tem coisas que parecem, mas não são. A gente não pode fazer nada quanto a isso.

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0: Tamo junto, meu irmão. 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

Agora já são 10 horas mais 9 minutos, 10 e 9. Muito bom dia a você que está ouvindo aqui a programação da Toritama FM 104,9. A partir de agora, muito brega pra você até o meio-dia. Coisa boa, né? Hoje, aí nesse domingão aí, né? Hoje dia 24, né? 24 aí do mês 5, tá certo? 2026. A todos vocês um ótimo dia, né? Papai do céu, abençoe a todos. E muito obrigado pelo carinho, pela audiência de todos. O programa Seleção Brega aí, ó. Todos os domingos, de 10 ao meio-dia. O que há de melhor no Brega pra você aqui na Toritama FM. Mas até o meio-dia, ó. Um abraço a você que tá em casa, tá na boa, tá no descanso. Você também que tá trabalhando, tá ligado aqui na nossa Toritama FM. A gente agradece. Você tá aí nos bares. Muito obrigado a todos aí que estão nos bares ouvindo aqui a nossa Toritama FM 104,9. Abraçando o pessoal que está ouvindo aqui, o pessoal aí do aqui no centro da cidade, pessoal da Coab, Independente, Planalto, Coqueiral, Novo Coqueiral, a você aí do loteamento de Antão, Vale de Silva 123, Nova Betel, loteamento de Arlindo, loteamento de Jaro, né? Abraço a todos, pessoal também que tá nos ouvindo aí, ó, pessoal lá do Colorado, um forte abraço a todos vocês, pessoal do Novo Alvorecer, a você do bairro de Fazenda Velha, muito obrigado a todos, tá bom? Pessoal aí do São João, da Oncinha, a você que tá nos ouvindo aí, ó, lá em Santa Maria, no Sítio Caldas, um abraço a todos, pessoal aí da Vila Canã, muito obrigado, tá bom, gente? Você aí da Vila São Benedito, pessoal que tá aí nos ouvindo, tá ligado aqui na boa, pessoal das Cacimbas, a você aí do segundo distrito de Caruaru, pessoal aí do Jacaré, um abraço a todos. Agora 10 horas mais 10 minutos, 10 e 10. Começando muito bem aqui, ó, a programação da Toritama FM, né? O programa Seleção Brega. Sandro Lúcio, Laço Alberto. E você pode ficar à vontade, gente. Manda mensagem pra gente via WhatsApp 9807-5711. 9807-5711 é o nosso número aqui.

Agora, 10 horas mais 24 minutos, 10h24. Tá ligado aqui na sua 104,9. Programa Seleção Brega. Até o meio-dia, muito brega pra você aqui na Turidama FM. Um abraço aí, meu amigo. Tá nos ouvindo, tá ligado aqui na nossa programação. Meu amigo Japa, a potência Japa, tá nos ouvindo, tá ligado.

0: aqui é o Deca Laje. Um abraço a todos vocês aí ouvindo aqui a nossa programação. Muito obrigado. E tá ouvindo aqui também nosso amigo Gilberto, lá no São João. Oi, chegou pra mim agora há pouco, Gilberto. Manda um abraço aí ao Doca, grande Doca.
1: Leão.
0: Pra todos que tá ouvindo aqui a nossa programação, né, Gilberto? Um abraço a você. Valeu, legal. Amigo novo também, né? Irmão do Gilberto. Um abraço a todo o pessoal, boa e amiga aí do São João, né? O pessoal de São João de Cima, o pessoal ligado aqui na boa.
1: Leão.
0: Meu amigo Zé.

0: participação? Ah, com certeza. Aqui na ponta da língua, nosso amigo aqui, rapaz, o Renato, né? O Renato da Água. Bom dia, Renato.
1: Meu Nascimento, aqui é Renato da Água do Buqueiral. Depois você bota uma música do Zé Augusto Sérgio Pando aí pra gente escutar.
0: Certo.
1: Um abraço pra meu amigo Zé do Brejo, o melhor despachante do Brasil.
0: Verdade.
1: Um abraço pra Daniel Pedro, Rubens da Rubetix, meu amigo Doca e meu amigo Bigode lá do Independente. Um abraço, meu amigo velho.
0: Valeu, Potência. Aí o nosso amigo Renato aí participando aqui da programação. Pediu a música aí do José Augusto Sergipano e a gente vai tocar com certeza. Meu amigo Gilberto, ele pediu a música aí de Helena e Julião, Pedaço de Morena. Daqui a pouquinho também a gente toca, viu, Gil? Grande Gilberto, lá no São João, ligado aqui na nossa programação. A gente só tem a agradecer.

0: é protesto.
1: Um abraço aqui ao nosso amigo Daniel, aí publicidade, tá nos ouvindo, tá ligado aqui na nossa programação, valeu meu amigo Daniel, ligado aqui na boa. Tá, deixa eu ver por aqui, nosso amigo Bolinha também tá nos ouvindo, grande Bolinha, e também o nosso amigo Bill High, a potência Bill High, ligado aqui na nossa Turitama FM. A gente agradece a todo o pessoal, bom amigo aqui no centro da cidade, ligado aqui na nossa programação, tá certo? Meu amigo Gordo, é, rapaz, Gordo do Sol, que tá nos ouvindo, tá ligado aqui na nossa programação, a gente agradece. Nosso amigo Rubens, da Rubetix, ah, rapaz, tá ligado aqui na boa, grande Rubens, tá ouvindo aqui a nossa programação, a Rubetix aqui no centro da cidade, ali próximo à Câmara dos Vereadores, ali em frente ao abatedor, nosso amigo Louro, né? Louro da Galinha. Abraçar o grande Rubens e também o nosso amigo que está nos ouvindo, tá ligado aqui na boa, o Daniel Pedro, ligado aqui na nossa programação. Vamos embora, vamos ouvir brega aqui na programação. Vamos ouvir agora José Augusto Sergipano. Na sequência temos aí Helena Julião, Pedaço de Morena. Vamos ouvir brega aqui, porque aqui é muita música boa pra você, tá certo? E a diferença é enorme. Agora 10 horas mais 27 minutos, 10 e 20.

Agora 10 horas mais 36 minutos, 10h36. Tá ligado aqui no programa, rapaz, Seleção Brega aqui na Turismo FM 104,9. A gente agradece, tá certo? 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Meu amigo Nego da Malhada, tá nos ouvindo, tá ligado aqui na boa, valeu Nego. Tá ligado aqui na boa, meu amigo Clau também, seu Duda, pessoal ali na rua, né, ali na Rua das Almas, ali em Fazenda Velha, ouvindo aqui a nossa programação. Meu amigo Denis, também tá nos ouvindo, tá ligado aqui na boa. Agora 10h37, 10 horas mais 37.

0: 10:38, 10:38. Abraça aqui a minha mãe que tá ouvindo aqui a programação, né, mãe? Abraço pra senhora. Abraço aí a toda a minha família ligada aqui na Tônica FM. Que tá ouvindo aqui a nossa programação, nosso amigo Rubens da Rubetix, pediu a música aí do Rodrigo. E a gente vai tocar com certeza daqui a pouquinho, viu? Grande Rubens da Rubetix. Ligado aqui na nossa Tônica FM, valeu. A potência Rubens. Ele pediu aí a música do Rodrigo, né? Daqui a pouquinho a gente toca, tá ok? Deixa eu ver por aqui. Ah, rapaz, quem tá ouvindo aqui a nossa programação e ela vai participar aqui do programa, viu? Sabe quem vai participar? A Dona Vanja. Dona Vanja, a mãe do vereador Zé Neto. E ela gravou um vídeo, rapaz, essa semana, cantando a música aqui da Núbia Lafayette. E eu vou colocar no ar. Canta bem, viu? Dona Vanja canta bem. Eu vou colocar aqui o áudio dela, aí da nossa ouvinte, ouvinte fiel aqui do programa Seleção Brega. Um abraço a ela, a todos seus filhos, né? Tá ouvindo aqui a nossa programação, um abraço a todos vocês aí. A Gerluz também, né? A filha dela, sempre tá ligada aqui, sempre ouvindo aqui o programa Seleção Brega. Deixa eu colocar aqui o áudio aqui, né? Ela cantando a música aí da Núbia Lafayette. Dona Vanja vai cantar para o pessoal que tá ouvindo aqui a nossa programação. Deixa eu colocar aqui, ó. Pronto.
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1: Valeu, Dona Vanja, um abraço pra senhora, tudo de bom, viu? Tudo de bom. Papai do céu abençoe a senhora, viu? Dona Vanja, rapaz, ela que é fã, né, das músicas aí da cantora, né, Núbia Lafayette. Parabéns, viu, Dona Vanja? Tudo de bom pra senhora, papai do céu abençoe. Agora já são 10 horas mais, deixa eu ir por aqui, 10h40. Meu amigo Gordo pediu a música aqui do Adelino. É, pai, manda aí pra Silvão, aí tá ouvindo aqui nossa programação também. Pra Branco, né, aí tá ligado aqui na boa. 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Valeu, um abraço aí, nosso amigo Gordo, ligado aqui na boa. 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Agora 10h41, 10 horas 41 minutos. Deixa eu ver por aqui, tem mais participação? Tem, rapaz, tem com certeza aqui. A nossa ouvinte aqui que vai participar é a Risonilda. Bom dia, Risonilda.
2: Bom dia, Teia. Queria ouvir a música de José Ribeiro, Sueli. Agradeço a você, meus filhos, a todos os ouvintes do Brega. Tchau e obrigado.
1: Valeu, nosso ouvinte aí, Risonilda, tá ouvindo aqui a nossa programação e participou aqui do programa, tá certo? Muito bom dia a ela e toda a família ligada aqui na programação. Deixa eu ver mais quem está nos ouvindo aqui, está ligado aqui na Turtema FM. Ah, pai, meu amigo, está ouvindo aqui a nossa programação. Grande Zé dos Portões, está nos ouvindo, está ligado aqui na boa. Abraço a todos vocês aí, Grande Zé, também o nosso amigo João Boquinha. Abraço ao pessoal que está marcando presença lá no Bar do Negão, lá na Coab, né? O pessoal está ligado aqui na nossa 104,9. Valeu, abraço a todos vocês aí na Coab, ligado aqui na melhor. Pessoal no Bar do Aloysio, ali em Fazenda Velha. O pessoal no Bar de Rosa, lá na Vila Canã. Quem tá ouvindo aqui também, a Turtema FM, lá na Vila Canã. Deixa eu ver por aqui, rapaz. Zé Antônio, né? Valeu, Zé. Tá ligado aqui na boa. E a gente agradece. Vamos embora, vamos ver aqui a música do Rodrigo, né? A indicação aí do nosso amigo Rubens, da Rubentix. E na sequência tem José Ribeiro, na indicação aí da nossa ouvinte, que tá ligado aqui na nossa programação. A programação da Turtema FM. Deixa eu ver aqui, a Risonilda. Vamos embora. Agora 10h43.

0: Agora 10 horas mais 55 minutos, 10h55. Ah, bom dia, meu amigo Silvan Dietão, tá ouvindo aqui a nossa programação. Valeu, Potência, ligando aqui na melhor.
1: Remador.
0: Mas eu vejo bom dia aí, a nossa amiga tá ligada aqui na nossa programação, meu amigo Negão aí do bar. Graças a todo o pessoal aí marcando presença. Ligado aqui na nossa programação, meu amigo Nilson. É, pai, o grande Nilson aí. Lava Jato, né? Grande profissional aí, o Nilson do Lava Jato, tá ligado aqui na boa também. Abraço do pessoal aí, tá nos ouvindo, pessoal no Alto da Saudade, meu amigo Gerard, aí no Alto da Saudade. Obrigado a todos vocês. E tá ouvindo aqui também a nossa programação, meu amigo Jurandir, aí do Corte Tecido. Ligado aqui na Torre também, firma, a gente agradece. E seu irmão, né? É, o Xará tá ligado aqui na boa, valeu. Abraço a todo pessoal, bom amigo aí, tá ligado aqui na boa. Pessoal da P90, Dona Maria da Batata. Da P90, meu amigo Gil, né? Gil Cabeleireiro também tá ligado aqui na melhor. Abraço aí a todos vocês. Quem tá ouvindo aqui também é a Priscila, rapaz. Abraço aqui a Priscila, tá ligado aqui na nossa Torre também, firma, a gente agradece. Valeu, Priscila. É lá do Coqueiral, né? Tá ouvindo aqui a nossa programação de um novo Coqueiral. A Priscila, bom dia a ela e o pessoal que está aí marcando presença. Aqui a nossa Torre Itam FM, valeu. Bom dia, nosso amigo Moacir. É, grande Moacir aí do depósito de bebida aí na P90. 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Abraço a todo o pessoal aí trabalhando e ouvindo aqui a nossa programação, tá certo? Deixa eu ver por aqui, abraço mais meu amigo Renato da Água, né? Tá ligado aqui na boa, valeu Renato. Meu amigo Japa, Daniel Publicidade, tá nos ouvindo. O Gordo da Boacharia, lá na Vila Canã, também tá nos ouvindo, tá ligado aqui na boa. O Lileu, né? O Bizu, tá ouvindo aí também, ligado aqui na melhor. Abraço a todo o pessoal aí da Canã. Vantinha tá nos ouvindo, tá ligado aqui na boa, valeu. Dona Nena, um abraço aí a Dona Nena também que está nos ouvindo, tá ligado aqui na Torre Itam FM. Meu amigo Vitor, né, o Vitor aí do mercado, ligado aqui na Torre Itam FM, a gente agradece. Maradona, rapaz, daqui a pouco eu vou tocar a música aí do Maradona, ele pediu a música aqui, a gente vai tocar daqui a pouco, tá certo? É o Maradona do Pastel, ligado aqui na boa, valeu. Meu amigo Galego, também aí na Canã. Meu amigo Rato, a Potência Rato, tá ligado aqui na boa. Eita, Rato, o Verdão ontem venceu o Flamengo, velho. 3-0, é? 3-0 lá no Maracanã. Palmeiras vence o Flamengo 3-0. O Santa Cruz empatou jogando fora, né? Fez 1-0, mas levou o empate. O Sport venceu, né? O Sport, Gol tá alegre, tá feliz da vida, né, Goro? O Sport venceu, rapaz. Juventude lá. O Náutico na sexta-feira venceu em casa. É o líder do campeonato, né? Da Série B. A equipe do Náutico. O time de Pernambuco tão bem, né? Tão bem. Tá certo. O Central empatou fora. O Souza lá na Paraíba. Rapaz, o Retrô joga hoje, não é isso? O Maguari também joga hoje. Abraço a todos aí, torcedores, tá ouvindo a nossa programação, torcedor do Náutico, Santos, Esporte Central, Palmeiras, Flamengo, São Paulo. O São Paulo empatou, não foi, Crau? O time do empate. São Paulo só empata, rapaz. Valeu, grande Crau, ligado aqui na nossa Torre Itam FM. Bom, tem participação? Tem, com certeza, rapaz. Ah, o seu João vai participar aqui da programação da Torre Itam FM. Rapaz, seu João, a potência, seu João ali de Fazenda Velha, tá ouvindo aqui a nossa programação e vai participar, não é isso? Seu João sempre ouvindo aqui a Torre Itam FM, a gente agradece. É ouvinte fiel aqui do programa, né, Seleção Brega e também do programa Rota 104, né, de segunda a sexta-feira, programa Rota 104, né? Tem a participação aí de Adielson Galvão, Ademilton Silva e outros colegas repórteres, deixa você bem informado, tá certo? Vamos aí com a participação do seu João. Bom dia, seu João.
2: Bom dia, Teia. Aqui é João de Fazenda Velha. Olha, eu tô no terreno.
0: Certo.
2: E tô esperando Doca vai vir.
0: Doca da
2: e
0: sopa?
2: A gente tá a família todinha aqui no terreno. Então eu quero pedir duas músicas.
0: Certo.
2: Eu quero que você toque Eu Acabo Comigo, com Valdir Soriano, e Minha Última Serenata. Ofereço para minha esposa Eliette, para minhas filhas Elane, Josilane e Geisiane, meus 5 netos, meus 3 genros, Jacó, Jael e César França,
0: Ok.
2: É, ofereço também para Doc do Pirão de Mocotó.
0: Da sopa também.
2: Pirão de,
0: né?
2: Mocotó de Boi.
0: Yeah.
2: É. Zé do Brejo, despachante, que é o melhor da região.
0: Isso.
2: Silvânio Diantão.
0: Potência Silvânio.
2: Naldo da Canaã e Dona Elza.
0: Certo.
2: Dona Nena do Beira Rio.
0: Isso, Dona Nena.
2: Gordo do Fogo.
0: Gordo do Fogo, tá ouvindo, viu? Tá ouvindo. Grande gordo.
2: E para Kiko, Kiko da Trevete, ofereço para você também sua família.
0: Obrigado.
2: É, meu amigo jornalista João Tavares.
0: Ok.
2: Ofereço para todo que está curtindo o brega, porque esse brega é muito bom e melhor não tem. E então esse brega da 104.9 não tem aparelho não, viu? E então eu ofereço para todos que, tá, que curtam o brega. Tenham um bom domingo e Deus abençoe a todos.
0: Valeu, seu João. Pai do céu, abençoe você também, sua família. Abençoe. Valeu a sua família, seu João. Quem tá ouvindo aqui é o nosso amigo Quinto Branco, aí da Traveta, a potência Quinto Branco, tá ouvindo aqui a nossa programação. Um abraço ao meu amigo Dero, sempre nos ouvindo também, né, Dero? Um abraço a todos vocês. Gugu, é, rapaz, tá ligado aqui na Torre MFM também, a gente agradece, tá? O querido pessoal aí de Fazenda Velha, meu amigo que tá nos ouvindo, meu amigo Geraldo, a potência Geraldo. 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Gente, vamos ouvir brega aqui na programação da Torre Itama FM. Você pode ficar à vontade, viu, gente? Manda mensagem pra gente via WhatsApp 98075711. 98075711. Bom dia aqui, o nosso amigo Bolinha. Tá nos ouvindo? Tá ligado aqui na nossa Torre Itama FM, a potência Bolinha. Eu, Vinte Fiel, aqui do programa Seleção Brega. Vamos embora, às 10 horas, aliás, 11h03. Vamos ouvir aí a indicação, né? Do seu João.

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0: Agora já são 11 horas mais 13 minutos, 11:13. Um abraço aqui ao nosso amigo Morotó, tá nos ouvindo, tá ligado aqui na nossa programação, a Potência Morotó, é aí na Z Papelarias, aqui em frente à Rádio Torotama FM, ao lado aí do Banco do Brasil. 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Grande Morotó, tá ouvindo aqui a nossa programação, a gente agradece a audiência aí, grande Morotó. Deixa eu me ver por aqui, abraço pra ele aí, nosso amigo Bolinha, tá ligado aqui na nossa programação, a Potência Bolinha, meu amigo Bill Rai. Deixa eu mais por aqui, o pessoal aí da Rua da Vaca Leiteira, um forte abraço a todos vocês que estão aí ouvindo a nossa programação, o pessoal aí do Bar do Negão na Coab, valeu. Pessoal ligado aqui na Melhor, deixa eu ver por aqui, cadê aqui, tá certo. Programa Rota 104 é audiência muito grande aqui na Coab. Quem é que o Marco tá falando? Obrigado, viu? Obrigado mesmo ao pessoal da Coab, sempre ouvindo aqui, né? São os VIPs do programa Rota 104. Tá o que cedinho, né? De segunda a sexta, das 6 às 7 da manhã. E por falar no programa Rota 104, amanhã, no programa Rota 104, a gente vai trazer informações aí de um triplo homicídio que aconteceu já hoje pela madrugada, lá na cidade. Cadê, pai? Foi na cidade de. Cadê aqui? Bezerros. Triplo homicídio, né? Mataram três caras dentro de uma casa. Triplo homicídio. Tivemos aí um acidente já agora pela manhã, com duas vítimas fatais, mãe e filho morreram lá em Caruaru, acidente de moto. E tivemos homicídio lá em, já hoje, né, homicídio, cadê aqui, rapaz, em Limoeiro, foi, já agora pela manhã um homicídio, na Rua das Flores, em Limoeiro. Amanhã a gente vai trazer informações. E amanhã informação também, certo, um homem lá em Caruaru foi preso, quando chegou na delegacia, parecia que ele tinha achado dinheiro, né? Pensa, olha, uma alegria, o homem chegou, acaba vai preso, né? Fica triste, pode ter feito agora, mas ele vai preso, mas ele não, o cara foi preso, chegou na delegacia, olha, indo à toa, homem. A Deus conversou com ele. Eu vou colocar aqui só um trechinho aqui da matéria, certo? E amanhã a matéria completa no programa Rota 104. Deixa eu procurar aqui, a Deus já mandou pra mim essa matéria, né? Do cara que foi preso lá em Caruaru. Olha, o homem tava rindo à toa. Parece que ele achou dinheiro, rapaz. Oi, parece que ele achou dinheiro. Deixa eu colocar aqui. Procurar aqui. Cadê aqui a Adielson Galvão? Um abraço aqui à Vânia, lá nos ouvindo aí, Fazenda Velha. Muito bom dia, Vânia. A família toda aí nos ouvindo. Seu esposo, muito obrigado por estar ouvindo aqui a nossa programação, tá certo? Deixa eu procurar aqui a matéria aqui. Tá só um trechinho. Só um trechinho da matéria, tá certo? Do Adielson Galvão conversando com um cara que foi preso. Parece que ele achou dinheiro. Olha, pensa numa alegria que o homem tava. A felicidade danada lá. Rapaz, que coisa. Até o tipo da matéria. Cadê aqui? Cara. Cadê? Preso, ficou feliz. Pensa numa felicidade. Pensa, cada coisa, né? Cadê aqui o Adielson? Pronto, aqui. Colocar aqui.
1: É a primeira vez que eu vejo um camarada chegar na delegacia. Numa alegria, parece até que achou dinheiro. Só. Esse aqui é o José Alves Penedo. Penedo, tu fosse conduzido aqui pra delegacia, inclusive condução feita aqui pelo sargento Lindo Joe, cabo Adja Everton. Velho, que alegria é essa?
2: Rapaz, alegria só teve vezes. É só que eu tô com o dedo quebrado aqui, que um caba lá assistiu eu comigo, que eu subi numa laje lá e.
0: Pronto, amanhã a matéria completa, quebraram o dedo dele brigando mal o cara lá. Quebraram o dedo dele. Mas ele chegou na delegacia, uma felicidade da gota. Uma alegria total lá. Desse cidadão aí foi preso. Diz que é um cabo trabalhador, mas quando bebe, aí dá o cabeção e fica brigando lá mal os vizinhos. Mas chegou na delegacia lá em Caruaru, aí uma felicidade da gota. Rindo à toa, dançando com o pé só. Pensa no moído. Oi. Amanhã a gente vai trazer essa matéria, tá bom? Abraço mais ouvindo nosso amigo Nilson, a Potência Nilson aí do Lava Jato. Tá ouvindo aqui a nossa programação, a gente agradece. Grande Potência aí, Nilson, ligado aqui na nossa Toritama FM 104,9. Vamos ouvir brega, agora Franquito Lopes. Na sequência, a gente vai ouvir Núbia Lafayette. Rapaz, um abraço aí a dona Vanja, que tá ouvindo aqui a nossa programação. Abraço pra senhora, viu? Papai do céu abençoe a senhora, dona Vange lá em Fazenda Velha, a mãe do vereador Zé Neto, né? É, presidente da Câmara, e mãe também da Gerluce. Abraço a todos os seus filhos, né? Tá aí ouvindo a nossa programação. Genildo, né? Abraço a todos vocês aí, né? Ou seja, aos filhos de dona Vange. Vamos ouvir brega aqui na programação da Turitã FM.
3: Arias.
0: Abraço para a senhora, viu? Papai do céu abençoe a senhora, dona Vange lá em Fazenda Velha, a mãe do vereador Zé Neto, né? É, presidente da Câmara, e mãe também da Gerluce. Abraço a todos os seus filhos, né? Tá aí ouvindo a nossa programação. Genildo, né? Abraço a todos vocês aí, né? Ou seja, aos filhos de dona Vange. Vamos ouvir brega aqui na programação.

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0: Agora já são 11 horas mais 30 minutos, 11h30, faltam mais 30 minutos. Rapaz, para as 12 horas. Das 12 horas, muito brega aqui pra você aí que tá ouvindo aqui a nossa programação, tá certo? Rapaz, deixa eu ver por aqui, ó. Bom dia. Aqui é Márcio de Paranaguá, Paraná. Rapaz, tá do Paraná, ó. Tá ouvindo aqui a nossa programação, via internet, não é isso? O Márcio pediu a música aí, Maurício Rei, professora. Vou tocar um popurrí aqui, viu, amigão? De Maurício Rei, certo? Deixa eu ver por aqui. Você oferece aí a professora, manda, né? Manda. E todos da sua escola. Tá certo, amigo. Obrigado aí, viu? Vai lá no estado do Paraná, não é isso? Tá ouvindo aqui a nossa programação, a gente tá agradece, viu? É o Márcio, tá certo? Márcia. Aliás, é Márcia, rapaz, né? Não é Márcio, não. Márcia. A Márcia que tá nos ouvindo lá no Paraná. Obrigado aí, viu? Obrigado aí, a Márcia. Tá ouvindo aqui a nossa programação, tá certo? Obrigado mesmo, a gente agradece por estar ouvindo aqui a nossa Torre Tama FM 104,9, ok? Pedimos aí de Maurício e a gente vai tocar. Tem participação aqui ao vivo? Ah, com certeza, rapaz. Deixa eu ver por aqui. Nosso amigo, o grande Nilson, tá ouvindo aqui a nossa Torre Tama FM e vai participar aqui do programa. Cadê aqui, rapaz? Cadê? Bom dia, meu amigo Nilson.
1: Bom dia, Terra Nascimento. Tô por aqui,
0: certo.
1: Não, toca aí um brega aqui, tô pedindo aqui, certo. Decisão, Alipe Martins, toca aí pra gente escutar aqui o brega, hoje aqui tá pela tampa.
0: Aí tá certo. Valeu, Téa. Valeu a potência aí, né, rapaz, meu amigo Nilson aí do Lava Jato, este grande profissional, né, do Lava Jato, ouvindo aqui a nossa Torre e também a firma, a gente agradece. Um abraço a todos aí que estão marcando presença aí no bar do Negão na Coab, a gente agradece, tá bom? 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Valeu, grande Zé do Brejo. Deixa eu ver mais por aqui, o pessoal que está ouvindo aqui a Toritama FM. Mais uma vez, bom dia aqui a Priscila, né? Está ligada aqui na nossa Toritama FM. Valeu, Priscila. E também a nossa ouvinte, né? Lá no bairro de Fazenda Velha, a Vânia, está nos ouvindo. Valeu, Vânia. Muito bom dia a ela, seu esposo e toda a família ligada aqui na melhor. Vamos embora ouvir aqui a indicação do nosso amigo Nilson Lava Jato. Na sequência, a indicação da Márcia. Pediu a música aí de Maurício Rei e a gente vai tocar aqui na programação da Toritama FM, tá bom? Grande Morotó, aí ligado aqui na Toritama FM, as papelarias aberta aí de domingo a domingo, tá bom? Aqui na avenida, aqui em frente da Rádio Toritama FM, no domingo aberto até as 12h30, tá bom? Até as 12h30, aí as papelarias, onde você vai fazer suas compras, ok? São 11h33. Essa é a indicação aí do nosso amigo Nilson, né?

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2: Agora 11 horas mais 47 minutos, 11h47. Bom dia aqui ao pessoal que está ouvindo aqui a nossa programação, o pessoal aí da Coab, né? O pessoal do Independente está ouvindo aqui a nossa turma também firme. A gente agradece o carinho aí, o pessoal ligado aqui na melhor. Quem está ouvindo aqui, meu amigo Rato, rapaz, Potência Rato, está tomando aquela geladinha. Ele e meu amigo aí, o Leandro, ouvindo aqui a turma FM, tomando aquela geladinha, não é isso? Valeu, as duas potências, né? É, o meu amigo Rato e também o Leandro. É, ouvindo aqui, a gente agradece, tá bom? São 11h48, 11 horas mais 48 minutos. Deixa eu ver por aqui quem tá ligado aqui. Bom dia, mais ouvir nosso amigo Nilson, que tá lá no bar do nosso amigo Negão. Um abraço a todo o pessoal marcando presença aí no bar do Negão, na Coab. Ouvindo aqui a turma também, tomando aquela água, passarinho bebe, né? Tomando aquela geladinha também, coisa boa, né? Um abraço a todos vocês aí, estão aí marcando presença aí na Coab, no bar do Negão. Deixa eu ver por aqui quem tá mais ouvindo a gente. Deixa eu ver. Ah, rapaz, meu amigo aí, sempre ouvindo aqui a Turma FM, o Zé dos Portões. Tá sempre nos ouvindo, sempre ligado aqui na melhor. Meu amigo Rubens, da Rubetix, também tá nos ouvindo, tá ligado aqui na boa. Também o nosso amigo aí, sempre ligado aqui na melhor, Daniel Pedro, a potência Daniel Pedro. E também o Renato da Água. Um abraço a todos vocês aí, sempre ouvindo aqui a melhor, tá ok? Deixa eu ver mais por aqui. Meu amigo Japa. É, rapaz, grande Japa. E quem tá nos ouvindo aqui, o pessoal da borracharia aí, né? Lá na Vila Cana, nosso amigo Gordo, tá nos ouvindo, tá ligado aqui na nossa programação. Meu amigo Enio, sempre ligado aqui na boa, né? O filho do grande Gordo, o Gordo dos Fogos, tá ligado aqui na Toritão FM 104,9. Tem participação? Tem, com certeza, mas anda aqui. O Júnior pediu a música aqui, né? Do Lidomar Castilho, Feiticeira. Tá certo, a gente vai tocar para todos que estão aí nos ouvindo. Tem participação? Ah, com certeza. Deixa eu ver por aqui quem vai participar. Ah, é o Cauã, né? Pronto, bom dia, Cauã.
3: Bom dia, Terra. Toca uma música aí com Amado Batista.
2: Certo.
3: Gostaria de oferecer para Guel, Micael, Nalva, Bia do Roçado, BLA e Gol do Sol, torcedor do esporte. E Raul, seu cabo da academia.
2: Pronto, daqui a pouquinho a gente toca, viu, amigão? Daqui a pouquinho a gente toca a música de um Amado Batista às 11h50. Vamos embora ouvir brega aqui na Toritão FM. Meu amigo Gilberto, tá ligado aqui na boa? Valeu, Gil. Lá no sítio São João de Cima, Zé Cabelo do Gás, meu amigo novo. Eita, essa é pra vocês aí que estão nos bares. Você tá em casa, tá tomando uma. Olha só. Meu amigo Negro da Malhada. Meu amigo Morotó, tá ligado aqui na boa? Valeu, Morotó. Aí da Z Papelarias aqui na Avenida.

0: 7 minutos, 11h57. Abraço aqui ao pessoal que tá ligado aqui no centro da cidade. Um abraço a todos vocês, pessoal aí da rua 4 de outubro, pessoal ligado aqui na boa. O pessoal ali na Pracinha das Crianças, meu amigo Rogério aí da Major, tá nos ouvindo? Tá ligado aqui na nossa Tudo Também FM. Gente, tô aqui na ponta da língua, nosso amigo Silvânio Diantão, a potência Silvânio. Bom dia, Silvânio.
1: Bom dia, meu amigo Terra. Hoje é domingo, cuide pra cuidar que o bregão já começou, Terra.
0: Isso, pai,
1: Terra. Agora já fui na orelha do rádio.
0: E foi?
1: Escutar o melhor programa de toda a região no domingão do Terra, ao vivo.
0: Aí tá certo, mano.
1: Ô, Terra, por favor, toca uma de Maurício Reis, o lenço, pra todos ouvintes. É escutar, tomar uma e chupar o limão, que hoje é domingo. Cuide pra cuidar, Terra. Ô, programa arretado de pão.
0: Aí tá certo, meu amigo Silvânio.
1: Tá primeira, Terra, tá primeira no mundo. É só agradecer a Deus. E escutando esse programa, os seus ouvintes, esse programa é mil, é nota mil, Terra. Cuida!
0: Valeu, meu amigo Silvânio, tá ligado aqui na boa e participou aqui da programação da Tudo Também FM. Valeu mesmo, um abraço aqui também, o Adejar, né? Adejar do Bar, sempre ligado aqui na Tudo Também FM, a gente agradece. Vamos ouvir Maurício Rei aqui na programação da Tudo Também FM.

vacina aqui aos amigos. Muito obrigado pelo carinho, pela audiência de todos. Aí surgiu aqui o programa Seleção Brega, né? Domingo de 10 a meio dia, muito brega pra você. Olha só, o pessoal tá em casa, tá na boa, tá no descanso e ouvindo aqui o bregão. Muito obrigado, tá bom? A você tá aí nos bares, tomando um aí ouvindo brega, olha coisa boa.

Valeu, um abraço. Obrigado pelo carinho, pela audiência. A gente volta amanhã, né, a partir das 6 horas, com o programa Rota 104, junto com Adielson Galvão, com Ademilton Silva e também e outros colegas repórter, né, que deixa você aí por dentro de tudo, né, que acontece no mundo da polícia, tá certo? Obrigado a todos vocês que estão ouvindo aqui a nossa programação. A todos vocês, algum domingão aí, né? A tarde de domingo aí, abençoada para todos, tá bom? Um abraço, gente. Amanhã a gente volta, se assim o Criador nos permitir, das 6 às 7 com o programa Rota 104. Um abraço.

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0: De repente, um som do céu está invadindo o seu lar. Boa tarde, amados, a paz do Senhor. Aumenta o volume aí, porque já está no ar o programa Som do Céu para abençoar a tua vida, amém? Vamos falar com Deus. Eu sei que você já falou com Ele hoje, mas aproveita para falar mais uma vez. Senhor meu Deus, Pai de nosso Senhor e Salvador Jesus, mais uma vez eu estou aqui muito agradecida a Ti por essa oportunidade de apresentar mais um programa Som do Céu. Te agradeço também pela vida de cada ouvinte que está do outro lado para ouvir a Tua palavra, os que vão interagir. Ajuda-nos, Senhor, e fica conosco. Eu te peço e já te agradeço em nome de Jesus. Amém. 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Nós vamos ouvir louvores e eu quero dedicar o programa de hoje aos aniversariantes desta semana. Você que aniversariou de segunda até hoje, sintam-se todos parabenizados pelo programa Som do Céu. Para a meditação de todos os aniversariantes, Deuteronômio 28:8. O Senhor mandará que a bênção esteja contigo nos teus celeiros e em tudo que puseres a tua mão, e te abençoará na terra que te der o Senhor teu Deus. Parabéns para todos os aniversariantes, como também para os internautas.
1: Parabéns para você.
0: Parabéns para vocês e eu desejo que essas datas se renovem até o dia da volta de Jesus. Nós vamos ouvir. Felicitações com Mara Dalila para todos os aniversariantes.

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2: Parabéns a você.

0: que os vossos caminhos sejam guiados pelas mãos do Senhor. Nós vamos ouvir mais louvores, mas eu já vou colocar a pergunta no ar para você ir procurando a resposta para concorrer à pizza de hoje. É muito fácil a pergunta de hoje. Todo mundo vai acertar para concorrer. Anote aí, quantas vezes Labão mudou o salário de Jacó? Quantas vezes Labão mudou o salário de Jacó? É muito fácil, mas lembrando que você tem que responder com a referência bíblica. Mande a referência bíblica onde você encontrou a resposta. Livro, capítulo e versículo. Pode também fazer a sua indicação e oferecer para quem você quiser. Para o 9609-6583. 9609-6583. Nós vamos ouvir na sequência "Esse é o meu Deus", Steffi Alckes, e logo após, no quadro "Recordando Música Cristã", você vai ouvir "Valeu a Pena Esperar", Esteves Jacinto. Já quero mandar estes hinos da sequência para o nosso pastor Severino Júnior, toda a sua família, para todas as irmãs do ciclo de oração adulto e infantil, a equipe de apoio e toda a coordenação, e também para você que está em casa ouvindo o programa nos sítios ou no celular. Os hinos da sequência vão de presente para você.
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Eu vou cantar naquele lindo coral e você também. Você ouviu o lindo coral com Bruna Carla. Nós vamos para o intervalo comercial, mas a pergunta já está no ar. Você já está procurando a resposta para concorrer à pizza de hoje. Anote aí, quantas vezes Labão mudou o salário de Jacó? Quantas vezes Labão mudou o salário de Jacó? É muito fácil, todo mundo vai acertar para concorrer à pizza de hoje. Mas preste atenção no versículo, porque tem gente respondendo errado. Tem um versículo que diz exatamente quantas vezes Labão mudou o salário de Jacó. Preste atenção que você vai acertar. Vamos para o intervalo comercial e eu volto em seguida com a sua indicação.

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5: 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Nós vamos ouvir louvores. Na sequência, É Como Sonho, Chaga Sobrinho, É uma indicação da irmã Vivian do Deus é Fiel, que oferece para todos os ouvintes e para mim. Obrigada, irmã Vivian, vai para a senhora também. E logo após você vai ouvir Sabe Filho, Mara Lima. É uma indicação da irmã Graça Ferreira, que oferece em especial para seu genro Anderson, que está aniversariando hoje. Tem bolo hoje na casa de Anderson. Parabéns, Anderson, que Deus te abençoe com muitos anos de vida e paz. Jesus te ama e te chama. Também toda a família está oferecendo a você, Anderson. Irmã Nice Alves, Claudemir, Tauane, Selminha, Vitor, Adrian, Vitor e Gustavo. Toda a família está agradecida a Deus pela sua vida e lhe oferece este hino com muito carinho. Logo após você vai ouvir Chora que a Vitória Vem, Leia Mendonça. É uma indicação da irmã Aparecida da Canaã, que oferece para seu esposo, filhos, para todos os ouvintes e para mim. Obrigada, amiga, vai de presente para você também. Quero mandar estes hinos da sequência para minha velhinha irmã Vina. Continue orando por ela, ela necessita muito das nossas orações. Para toda a minha família, os de casa e os demais primos e primas que sempre estão ligados ouvindo o programa. Para Nira e sua família, seus filhos e netos. Também para Marquinhos, que está trabalhando. Deus te abençoe e guarde, filho. Vai também para Stephanie e toda a sua família. Quero mandar também para irmão Zé Pequeno, sua esposa irmã Cícera, para Lloyd, para Mauricelli e suas famílias. Vai também para irmã Cida Dinal. A paz do Senhor, irmã Cida, vai para a senhora toda a sua família. Vai para os meus vizinhos que sempre estão ligados, Dona Margarida e sua família, para Rio e sua família. Vai também para meu amigo Lodônio. Boa tarde, Lodônio, vai para você e Ieda. Também Stephanie, Lilia, irmã Altina, Vânia, Nildo. Também Lilito, Ainoã, Paulinho, Gui e Mel, toda a família abençoada da irmã Altina. Vai também para a irmã Toinha de Paraíba. Irmã Toinha, paz, vai para a senhora e sua família. Irmã Divanice e sua família. Irmã Fátima Limeira, a paz do Senhor, irmã Fátima, vai para você e sua família. Também para a irmã Fátima Martins e sua família. Irmã Adenita e seu esposo, Diácono Marconi, toda a família abençoada da irmã Adenita. Irmã Socorro Gomes, vai para você e sua família. Irmã Sueli, seus filhos. Também para irmã Maria da Batata, irmã Josa, seu filho Felipe, sua nora e netos. E toda a família da irmã Josa, que esteja ouvindo o programa Som do Céu. Vamos ouvir esses louvores e a pergunta está no ar. Você já está procurando a resposta para concorrer à pizza de hoje? Anote aí. Quantas vezes Labão mudou o salário de Jacó? Quantas vezes Labão mudou o salário de Jacó? É muito fácil, todo mundo está acertando para concorrer à pizza de hoje. Não perca tempo, mande a sua mensagem para o 9609-6583, com a referência bíblica, onde você encontrou a resposta. Livro, capítulo e versículo.
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6: 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Eu fico o tempo todo pensando no céu. Como será esse lugar divino? E a face do Senhor? Como será? Deve ser muito lindo.

0: Ele é o verdadeiro Filho de Deus. Nós vamos ouvir Chora que a Vitória Vem. E esse hino também é uma indicação da minha prima Nilma, que oferece para sua família e para todos os ouvintes.
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0: Chora que o Senhor responde. Nós vamos para o intervalo comercial e eu volto em seguida com o momento de reflexão de hoje e mais louvores. Você já respondeu a pergunta para concorrer à pizza de hoje? Anote aí. Quantas vezes Labão mudou o salário de Jacó? Quantas vezes Labão mudou o salário de Jacó? É muito fácil. Todo mundo está acertando para concorrer à pizza de hoje.
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0: 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Vamos para o nosso momento de reflexão de hoje.
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0: E o nosso momento de reflexão de hoje é cavar poços. Jesus disse: se alguém tem sede, venha a mim e beba. Quem crê em mim, como diz a Escritura, do seu interior fluirão rios de água viva. João capítulo 7, versículos 37 e 38. Isaac, o filho de Abraão, é um desses personagens menores da Bíblia. Filho de Abraão, o pai da fé, e pai de Jacó, patriarca do povo de Israel. Ele mesmo parece apenas um elemento de ligação. No entanto, ele nos dá algumas lições de valor espiritual. Isaac parece ter sido uma espécie de engenheiro hidráulico. Já reparou quantos poços ele cavou? Na região bastante seca em que vivia, Isaac dependia de poços cavados aqui e ali, muitos disputados entre os habitantes da região. Por isso, às vezes, eles eram escondidos ou alguém entulhava os poços dos outros como ato de guerra. Ocorria também de, com o tempo, a areia do deserto cobrir naturalmente a boca de um poço, havendo o risco de se morrer de sede mesmo ao lado dele, por não reconhecê-lo. Era vital manter os poços acessíveis e Isaac investiu muito nisso. Não morreria de sede. Para mim é uma boa lembrança, porque venho sentindo um outro tipo de sede. E acredito que você também. É um anseio por perspectivas de vida mais positivas em nós e ao nosso redor, por um ambiente mais seguro, relacionamentos mais confiáveis, mas também e menos mal, uma carência que arde como sede na garganta e nos deixa abatidos e fadigados. Haja uma fonte de água fresca, de esperança e ânimo para nossa vida. O versículo que li fala dessa fonte, mas é fácil perdê-la de vista quando todas aquelas desgraças que o noticiário nos fornece cada dia começam a cobri-la como entulho e areia. Costumamos dar mais atenção àquilo que está próximo, e quando são as manchetes do jornal, a fonte de vida e esperança rapidamente é encoberta. Por isso, vale a pena aprender com Isaac a cavar poços. a escavadeira para chegar à fonte da água viva chama-se oração, uma conversa franca com Jesus. Vamos cavar? É vital para não morrer de sede espiritual. A fonte de água viva jorra sempre, mas mantê-la desimpedida é tarefa nossa. Amém? Vamos ouvir mais louvores. Ao Toda a Vida, Aline Barros, é uma indicação do irmão Daniel da Casa da Bênção, que oferece para o pastor Severino Júnior, para todos os pastores, para sua família aqui em São Paulo, para todos do Beco de Xoxinha, para irmão Inaldo e irmão Lamaques e para todos os ouvintes. Logo após, você vai ouvir Deus de Obras Completas, Kemily Santos. É uma indicação da irmã Jaciene, do Centro, que oferece para sua família e para todos os ouvintes. Há quanto tempo, não é, irmã Jaciene? Deus abençoe, estava com saudades. Logo após, você vai ouvir Tem Milagres, Tem Milagre Cassiane. É uma indicação do meu amigo Obed, que está lá em Surubim, e ele oferece para todas as irmãs do ciclo de oração, para todos os ouvintes e para sua família e os irmãos lá também em Surubim. Quero mandar estes hinos da sequência para a irmã Andresa e toda a sua família, irmã Raquel, presbítero Niedson e toda a família, para a irmã Ednete e toda a sua família lá em Buqueirão, e aqui também irmã Eva, suas filhas, para, deixa eu ver se eu lembro mais alguém que eu estava lembrando, irmã, para Lucidalva, minha vizinha, e também para irmã Socorro, já mandei, irmã Socorro Gomes, para todos os ouvintes, meus ouvintes queridos, onde quer que você esteja, para Dona Neves, lá no Novo Coqueiral. Dona Neves vai para a senhora e sua família também. E para você, onde quer que você esteja ouvindo o programa, vai para você e sua família. Somos chamados
1: para andar. 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
1: Eu sinto a tua presença nesse lugar, Deus. 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

0: 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Vamos para um intervalo comercial e eu volto em seguida com o último bloco do programa de hoje. Você já respondeu a pergunta para concorrer à pizza de hoje? Quantas vezes Labão mudou o salário de Jacó? Quantas vezes Labão mudou o salário de Jacó? Todo mundo está acertando para concorrer à pizza de hoje. Mande a sua mensagem para o 96096583.
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6: De volta com o seu programa Som do Céu pela 104,9, a rádio oficial da cidade, no oferecimento do Sintraf, Sindicato dos Trabalhadores da Agricultura Familiar. 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Nós vamos ouvir os últimos louvores do programa de hoje. Na sequência, Soldado Ferido Júnior, é uma indicação do irmão Roberto da Coab, que oferece para sua esposa irmã Edna, seus filhos, para sua mãe Margarida, para toda a sua família, para todos os irmãos do Planalto, para Marquinho, seu sobrinho, que está aniversariando hoje também, para todos os ouvintes e para mim. Obrigado, irmão Roberto. Vai de presente para o senhor também. Logo após, você vai ouvir Eu Nunca Fui Forte, Canção e Louvor. É uma indicação de Alexia, do centro, que oferece para seu esposo.

0: Quero mandar esses hinos da sequência para os nossos patrocinadores, Diácono Antônio, Irmã Nena, toda a família e todos os clientes da Pizzaria Casa Nova, para a irmã Rossana, seu esposo, irmão Wesley, suas filhas Heloísa e Isadora e sua neta e também sua mãe, Dona Vavá. Vai também para a irmã Helena, seu esposo Juarez, para seu filho, sua nora e também para sua mãe e toda a família da irmã Helena Cordeiro. Vai também para irmão Jailson e sua família, irmão Ronildo e sua família.
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0: Amém. Com esse bonito hino de Geiber Dias, Trocaria, estou encerrando o programa Som do Céu de hoje. Vamos para a resposta da pergunta e o resultado do sorteio. A pergunta de hoje foi: quantas vezes Labão mudou o salário de Jacó? A resposta é 10 vezes e está em Gênesis capítulo 31, versículo 7. Mas o vosso pai me enganou e mudou o salário 10 vezes. Porém, Deus não lhe permitiu que me fizesse mal. Todo mundo acertou e concorreu à pizza de hoje. Mas quem ganhou a pizza de hoje, quem foi? Foi um homem ou uma mulher? Quem levou a melhor foi um homem. Irmão Roberto da Coab. Olha a bênção aí, irmão Roberto. Me procure amanhã ou terça, a partir das 11 horas. Obrigada a todos que participaram. Deus recompense a todos com bênçãos dos céus. E no próximo domingo, se Jesus não voltar, com a permissão dele, estarei aqui. E você vai ter outra oportunidade para concorrer. E quem sabe será o seu dia de sorte. A paz do Senhor a todos. Um forte abraço e até o próximo programa, querendo Deus. Mas o nosso encontro fica marcado para amanhã, às 8 horas da manhã, com o programa Mulher Cristã em Ação. Você não deve perder. Até lá, amados.
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0: final do Peixe da Lama, em Montana Melri. Essa culpa já cruzou, representa a equipe da Cruz Verde. Segura a palma do capitão, vai pra parte, a da Fábio.
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0: Padinha. Obrigado, meu irmãozinho.
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